as palavras não basta. Para mim não basta. Quero dizer que não estou seguro de estar fazendo todo o que puedo, que sou todo o que poderia ser, para que ela entenda que nuestro amor es para siempre. Tú sabes que ella es todo.